0: Claro.
1: E como está a minha vida, Helena? 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